Obrigada. Obrigada. Another music that is world heritage. In Portuguese we say patrimônio cultural e material da humanidade. Não sei como é que se diz em inglês, em francês. Assim, uma tradução meio simples ou simplista, eu diria patrimoine culturel e matériel de l'humanité. É igual, não é? 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Vous aimez le fado? Oui, moi aussi j'aime le fado. Et je crois que fado, I feel it. Fado from Portugal and morna from Cabo Verde, they are family. 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

0: Obrigada. Obrigada por terem cantado conosco. Vamos ao mito.
1: Vai.

Novo Crecheu, da autoria de Luís Firmino, um rapaz muito talentoso da Ilha de São Vicente, está no meu álbum Gente também. Nelas, não vai? Não está bem, fica sem dor.

Nelly Cruz, Mindel, São Vicente, Cabo Verde. Teófilo tem uma música para dizer. Mindel, São Vicente. Não, não sei o que estou.

cantar conosco? Do you want to sing with us? Nos quer cantar conosco? Est-ce que vous voulez chanter avec nous? Sim? Então, vamos imaginar assim uma linha e a dizer separação. Não, mas aqui não queremos separação, estamos juntos. Mas daqui para o meu lado direito, daqui para o meu lado direito, vamos cantar assim.

E por falar em rádio, na rádio que o Betu ouvia que vinha da praia, quero agradecer à Rádio Clara que está aqui conosco a levar a nossa música, o nosso calor aqui, este ambiente, aos ouvintes que estão em casa, no carro, no trabalho, em outros lugares. Merci. Thank you, Rádio Clara. Sim, claro.

Olá, Marim. Diogo Carvalho. Anda cá. Nelly, vem ali. Jorge Cervantes. Obrigada. Vamos já. Vamos. Obrigada.

0: Nancy Viera.
1: Obrigada. Minha sobrinha Juliana, minha amiga Titane, quem quiser, venha ter comigo aqui, tenho o prazer de cumprimentar. Olá, gente. Olá, Marim, Olá, Cervantes, Diogo Carvalho, Nelly Cruz, minha Nancy.